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1: Vidalita, Antonia Contrera, a la guitarra Chaparro de Málaga, en el auditorio de la Diputación de Málaga 2008.

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2: Porrines de Badajoz hace La Serrana, con la guitarra de Juan Salazar, Porrina Hijo.